0: tá cantando junto. Pra te fazer companhia onde você estiver, Super Hits.
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0: Eu sou o Fabiano Farias, é muito bom estar com você por aqui. Então, seguimos juntos. Toda a programação da nossa rádio é feita pensando em você. Vamos que vamos. João Gustavo e Murilo cantando postinho de gasolina.
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3: Super Hits com você e pra você. Luan Pereira com Panda, 10 segundos. Gustavo Lima tá chegando por aqui, outra madrugada. É o Super Hits.

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1: 9:16.
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4: 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Ô, radinho que a gente ama. Tem mais por aqui, ó. Pedro Neto e Matheus com Cleito e Romário. Localização.

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1: 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Vamos lá, primeiro lugar em todo lugar, sempre com você, pra te fazer companhia, a sequência do Super Hits. Maiara e Maraísa, Fragrância, tem mais, Israel Rodolfo já tá chegando, tá programado aqui pra curtir agora, hein? Tudo errado, eu que tá chegando, Super Hits segue.

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0: 9:33.
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5: Super Hits seguindo, é que o sucesso não pode parar. Simone Mendes, vem pra cá, Simone. Lágrima Amarela, Super Hits pra você.

0: Diego Henrique, Mala, tocando Super Hits.
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0: Sempre mais, muito mais sucesso. Está chegando lá, tem mais aquele sonzinho legal da Maiara e Maraíza. Tudo que elas cantam vira sucesso. Está chegando por aqui. Homem Carinhoso, Super Hits é pra você.

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1: 9:47.
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4: Super Hits segue por aqui, intervalo rapidão, já tem mais. Cleiton Romário com Zé Neto Cristiano, não namora. Manda tua mensagem, tô esperando.

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2: 10 horas e 2 minutos.
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Super Hits pra você curtir, pra você ouvir em todo lugar. E que chega lá, seu locutor, tá aí, me Thiago, sim, com Gabriel Gava, cadê os Vazas, chegando agora. Pede o teu sucesso que a gente toca.

0: 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Zé Neto Cristiano, essa bate no coração.
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0: Diz pra mim, Mariana Fagundes, vem cantando. É sucesso, toca aqui.

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2: 10 horas e 19 minutos.
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6: É super, é hits, super hits. João Bosco e Vinícius com Gustavo Lima, 25 horas. Pra curtir, aumenta o volume. Vamos junto, vamos junto.
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2: 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Que belezinha, hein? Zé Neto Cristiano, Queda de Moto. Sam Henrique vem cantando por aqui, O Último Romance. Essa música ficou perfeita demais, hein? Vamos curtir agora? Vamos curtir.

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4: 10 horas e 35 minutos.
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6: Super Hits de volta, aqui o sucesso não para. Zé

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1: Em todo lugar com você pra te fazer companhia. Atrai a véia romântica, foi o que a gente curtiu por aqui. Marcos e Belucci, pena que você já namora. Curte aí.

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3: 10 horas e 52 minutos.
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5: Super Hits, última sequência já nas saideiras de hoje. Pra ir fechando, o Super Hits tá chegando por aqui. Thalita Elisa com Traia Véia. Tráfego Pago, última sequência.

Quando o pai esquece o filho do primeiro casamento. Um texto do Fabrício Carpinejar. O que me dói é ver um pai casar de novo e esquecer o filho do primeiro casamento. Esquecer mesmo. Nenhum cartão de Natal ou um presente debaixo da lareira. É que ele ganhou um herdeiro do segundo casamento. E está envolvido na escolha do enxoval, no anúncio do jornal, em fumar charuto com o sogro e com aquela vaidade suprema de ostentar para a sua esposa que ele é experiente e sabe segurar a criança. Ele apaga a casa anterior com o que havia dentro dela e se apega à casa recente. Entende que sua criança ou adolescente cresceu o suficiente para não depender mais dele. Mas nenhum filho cresce o suficiente para ser órfão assim de repente. Não importa a idade. Aquele filho a quem ele amava e criava com zelo, a quem aconselhava e trocava as fraldas, passa a existir somente como uma pensão, uma linha do seu contra-cheque. Ele não pergunta, não telefona, não se encontra fora de hora. Está muito ocupado criando um bebê. O que dá para entender é que ele não ama filho, mas ama a mulher com quem se encontra no momento. Faz qualquer coisa para agradá-la, inclusive negar a paternidade do primeiro casamento. É do tipo ou tudo ou nada, ligado à figura masculina patriarcal, que oferece e tira conforme suas vantagens. Não é bem um pai, mas um latifundiário emocional, desconfiado.

criado na permanente ameaça de invasão de suas terras. Mãe costuma ser diferente. Sempre se elogia quando menciona um filho. Mareja os olhos ao mexer na gaveta das camisas. Colete com bilhetes e desenhos. Inventa uma porção de neologismos no abraço. Mãe não se guarda para depois, para um melhor momento, não. Ela está disposta a conversar pressentimentos e costurar recordações. Pai costuma se omitir no momento do desabafo. É comedido demais para estar vivo. Troca de personalidade, de residência, de amor, o que precisar, no sentido de prevenir a sobrecarga de problemas. Para namorar, ele some por meses, exatamente o contrário da mãe, que administra o final de semana com o apoio da babá e da avó. Homem ainda não conseguiu conciliar sua vida profissional com a afetiva. Não é capaz de unir nem a vida afetiva progressa com a vida afetiva atual. Cuida de um afeto por vez. Pai não forma sindicato, não cria associação. Continua defendendo que ninguém tem o direito de se meter na vida dele e converte em inimigos os amigos que insinuam sua indisposição com o filho. Ele se separou de uma mulher, não do filho. Mas culpa o filho porque não consegue completar uma frase com a ex. Parte do princípio de que ajudando o filho, está ajudando a ex. Ele, na verdade, gostaria de matá-la, mas então se mata para o filho. Ou entende que é o filho que deve procurá-lo. Cria paranoias e neuroses para aliviar sua culpa. Age como um ressentido. Fala mal do filho do primeiro casamento para a mulher do segundo casamento, alegando ingratidão. E a mulher do segundo casamento concorda com o absurdo, porque ela está preocupada com o nenê e deseja a exclusividade do marido. E não entende que um irmão depende do outro irmão. Que uma família não cresce por empréstimos. Homem tem que aprender a sofrer em público, sofrer por um filho que sofre por uma dor de cotovelo, apanhar das cólicas e da coriza, desabar numa mesa de bar, beber interurbanos, fechar a rua e o sobrenome para encurtar distâncias, chorar nas apresentações da escola, fingir abandono a cada despedida para assim mostrar que pai, pai mesmo, pai de verdade, nunca será dispensado.

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2: Para você, eu desejo uma ótima noite. Começando agora mais um programa Na Hora de Amar. Comigo apresentando, locutora Patrícia Vieira. Como você está? Espero que bem. A partir de agora, a melhor programação romântica no seu rádio. Te desejo tudo de bom. Vem curtir comigo? Na Hora de Amar está começando.

0: Este é o nosso Na Hora de Amar. Por aqui, tocamos o melhor da música romântica. Em instantes eu volto com mais. Continue por aí.
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4: 11 horas e 28 minutos.
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6: Há um bom tempo atrás, um homem estava andando na rua, preocupado. Preciso vender meu sítio. Preciso de dinheiro. Como é que eu faço para vender o meu sítio? Como que eu poderia anunciá-lo? E ele estava andando ali na calçada, preocupado, muito preocupado. Eu preciso anunciar a venda do meu sítio, mas como que eu anuncio esse sítio? E entre todas essas preocupações, ele levantou os olhos enquanto caminhava e viu que vinha ao seu encontro o grande Olavo Bilac, que todo mundo sabe que escrevia muito bem, mas o que pouca gente sabe é que ele fazia uns biquinhos de redator publicitário. Então, aquele homem preocupado, quando viu o Olavo Bilac, ele ficou feliz. Ai, Olavo Bilac, me dá um minuto, por favor. E Olavo Bilac disse: caramba, como você está apavorado, o que foi, rapaz? Vai tirar o pai da forca? Não, é que eu preciso vender o meu sítio. E aquele sítio lá, você já foi lá 2 vezes, Olavo? Aquele sítio. Ah, é? Então, será que você podia me redigir um anúncio para eu publicar no jornal? E Olavo Bilac falou: é pra já, vamos sentar ali naquela mesinha. E entraram num bar e mercearia, e numa folha de papel, aquele papel de embrulhar pão, ele redigiu o seguinte anúncio: vende-se encantadora propriedade, onde cantam os pássaros ao amanhecer no extenso arvoredo, cortado por cristalinas e marejantes águas de um ribeirão. A casa, banhada pelo sol nascente, oferece a sombra tranquila das tardes na varanda. E o homem viu aquele anúncio redigido pelo grande Olavo Bilac, agradeceu muito e foi embora. Meses depois, o poeta Olavo Bilac encontrou aquele amigo, todo feliz, e perguntou: e aí, conseguiu vender o sítio? E o homem respondeu: mas nem pensar, meu amigo. Quando eu li o anúncio, é que eu vi a maravilha que eu tinha nas mãos e nem estava percebendo. E é sempre assim. As pessoas acham que a grama do vizinho é mais verde. Acham que a mulher do próximo é a mais bonita. Acham que a casa do outro vizinho é muito melhor. Acham que a profissão do outro sim que é boa. E aí vai: ah, o carro do vizinho é melhor que o meu. Mas preste atenção no que você tem. Faça um anúncio para convencer as pessoas a comprarem. Aí veja o que você está oferecendo e você vai dizer: poxa, tudo que eu tenho é muito bom. É o que eu sempre pedi a Deus. E assim, nós precisamos reconhecer as coisas que Deus nos tem dado. Não adianta você ficar olhando à sua volta, invejando as outras pessoas, porque elas também estão olhando para você e invejando as suas coisas e a sorte que você teve na vida. Nesta ilustração do reino de Deus, o sitiante percebeu e não se desfez daquilo que era importante. Por isso, valorize tudo o que você tem. Seja agradecido, agradecida a Deus. E siga também o que o Evangelho diz. Na primeira carta de Paulo aos Tessalonicenses, capítulo 5, versículo 18, está escrito: em tudo dai graças, porque esta é a vontade de Deus em Cristo Jesus.
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Estou de volta trazendo para você mais sucessos da música romântica no programa Na Hora de Amar. Selecionamos para você aqui sempre as melhores músicas nacionais e internacionais que falam deste nobre sentimento que é o amor. E agora tem mais um bloco para você curtir.

0: Você ouviu mais um programa Na Hora de Amar. Que alegria foi levar para você esta programação. Um beijo em seu coração, obrigada pela audiência e até o nosso próximo encontro.
1: Mais 11 horas 55 minutos.
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3: Homens, se vocês pudessem trocar de lugar com suas esposas por um dia e fazer suas tarefas, o que acham que iriam aprender? Bem, o Dr. Dobson teve uma experiência interessante fazendo justamente isso. Fique ligado na edição de hoje de Valor para a Família. Meu nome é Rosa Maria, trazendo até você Valor para a Família, um programa de conselhos práticos com o psicólogo e conselheiro familiar, Dr. Dobson. Doutor, o senhor não só trocou de lugar com sua esposa por um dia, como fez os seus serviços por vários dias. Conte para nós essa experiência.
4: Bom, a minha esposa, a Shirley, quebrou a perna esquiando. E eu aprendi que estava errado em pensar que o seu serviço era mais fácil que o meu. Não era mais fácil. Era impossível. Na primeira manhã em que assumi o serviço, Ryan começou a me ensinar as regras do jogo de ser mãe. Ele me acordou com um berro às 6 da manhã. Eu me arrastei da cama e fui para o quarto de Ryan. Quando finalmente cheguei no seu quarto e abri a porta, os berros pararam e uma vozinha alegre perguntou: "Café está pronto?" Eu disse: "Tô fazendo..."

0: Não sei dizer, eu fiquei tonto ali. Enquanto isso, Ryan tentava repetidamente puxar conversa comigo. Ele deve ter feito aí uma dúzia de perguntas, não sei. Então, de repente, eu o ouvi suspirar e dizer: Ah, já estou me cansando de você. Então, o que uma mãe deve fazer? Eu não sei. Eu disse para minha esposa que se ela voltasse a fazer seu serviço, eu levantaria e a elogiaria todos os dias quando me assento com os anciãos da terra.
1: Tenho certeza de que não podia esperar.
0: Olha, Rosa Maria, durante essas breves aventuras pelas responsabilidades maternas, nasceu em mim uma admiração profunda pelas habilidades específicas exigidas das esposas e das mães. Na minha opinião, seu serviço é extremamente importante para a saúde e vitalidade da nossa sociedade. E acho lamentável a falta de respeito e reconhecimento com relação às donas de casa de hoje. A pior coisa que podemos fazer é desvalorizar o lar e o apoio que as crianças devem receber ali.
1: Se você é uma esposa ou mãe, por favor, aceite os nossos sinceros agradecimentos e nossa admiração pelo trabalho que você está realizando. Como já ouviram antes neste programa, a estabilidade das famílias para o desenvolvimento das crianças é o fator mais importante em qualquer sociedade, como causa de baixos índices de violência, força de trabalho com alto nível escolar e uma estrutura social próspera e unificada. E essa responsabilidade cai sobre as mulheres da sociedade. Nós saudamos todas vocês. Os comentários do Dr. Dobson no programa de hoje foram extraídos do livro O que as esposas gostariam que seus maridos soubessem sobre as mulheres, publicado pela Tyndale House. Francisco Borges interpretou a voz do Dr. Dobson neste programa. Meu nome é Rosa Maria e convido você a estar conosco mais uma vez na próxima edição de Valor para a Família.
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6: A terra era sem forma e vazia. Trevas cobriam a face do abismo. E o Espírito de Deus se movia sobre a face das águas. Foi então que ele disse: Que haja luz. E a luz começou a existir. A luz do mundo torna tudo visível e nos permite ver o caminho. Nós também podemos ser luz para o mundo. Somos filhos de Deus, por isso vivemos na luz e podemos mostrar a luz a outras pessoas que ainda estão na escuridão. Por mais que vivamos em um mundo cheio de maldades, Deus nos abençoa todos os dias de muitas maneiras. Ele nos deu uma natureza maravilhosa para admirar, o ar para respirar, uma família. No entanto, sabemos que muitas pessoas não conseguem enxergar as coisas dessa maneira. Elas até acreditam em Deus e reconhecem que Ele enviou Jesus para...

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0: vou e volto. Madrugada Insônia continua em instantes.
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3: 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Uma hora em ponto.
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0: Um rápido intervalo e já seguimos com o Madrugada Insônia.
1: Mais 1 hora e 50 minutos.
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Esse cara que tá tocando violão, o nome dele é João Ferreira. Ele foi o produtor do Acústico Nas Ruas, no Rio de Janeiro. Uma salva de palmas, senhoras e senhores. João Ferreira.

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0: Fica aí, já já tem mais música no Madrugada Insônia.
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3: 2:37.
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0: Madrugada Insônia faz uma pausa, mas já já estamos juntos.
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3: 3 horas e 31 minutos.
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0: ou madrugada insônia se despede. Fique em paz e até a próxima madrugada.
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4: 4:15.
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Em nome do Pai, e do Filho, e do Espírito Santo. Amém. Estamos aqui com alegria para rezarmos esse terço que quer nos unir a Jesus e a Maria. Hoje nós vamos meditar os mistérios dolorosos, a paixão dolorosa de Jesus Cristo, tudo o que Ele fez por amor a nós, tudo o que Ele fez para nos salvar, tanta dor, mas tanto amor por nós. Meditemos, irmãos e irmãs, os mistérios da nossa salvação. Creio em Deus Pai, Todo-Poderoso, Criador do céu e da terra, e em Jesus Cristo, seu único Filho, nosso Senhor, que foi concebido pelo poder do Espírito Santo, nasceu da Virgem Maria, padeceu sob Pôncio Pilatos, foi crucificado, morto e sepultado, desceu à mansão dos mortos, ressuscitou ao terceiro dia, subiu aos céus, está sentado à direita de Deus Pai Todo-Poderoso, de onde há de vir a julgar os vivos e os mortos. Creio no Espírito Santo, na Santa Igreja Católica, na comunhão dos santos, na remissão dos pecados, na ressurreição da carne e na vida eterna. Amém. Pai nosso, que estais nos céus, santificado seja o vosso nome, venha a nós o vosso reino, seja feita a vossa vontade, assim na terra como no céu. O pão nosso de cada dia dai-nos hoje, perdoai as nossas ofensas, assim como nós perdoamos a quem nos tem ofendido. E não nos deixeis cair em tentação, mas livrai-nos do mal. Amém. Ave Maria, cheia de graça, o Senhor é convosco. Bendita sois vós entre as mulheres e bendito é o fruto do vosso ventre, Jesus. Santa Maria, Mãe de Deus, rogai por nós, pecadores, agora e na hora de nossa morte. Amém. Ave Maria, cheia de graça, o Senhor é convosco. Bendita sois vós entre as mulheres e bendito é o fruto do vosso ventre, Jesus. Santa Maria, Mãe de Deus, rogai por nós, pecadores, agora e na hora de nossa morte. Amém. Ave Maria, cheia de graça, o Senhor é convosco. Bendita sois vós entre as mulheres e bendito é o fruto do vosso ventre, Jesus. Santa Maria, Mãe de Deus, rogai por nós, pecadores, agora e na hora de nossa morte. Amém. Glória ao Pai, ao Filho e ao Espírito Santo, como era no princípio, agora e sempre. Amém. Primeiro mistério doloroso. Nós queremos contemplar a agonia de Jesus no Horto das Oliveiras. Jesus soa sangue. Jesus sabe que a sua morte se aproxima. E o seu lado humano, Jesus era 100% homem, ele começa a se angustiar, ele começa a sofrer, ele começa a suar sangue. Mas ele não arreda, ele não desiste da vontade do Pai. E ele reza: faze, ó Pai, não a minha vontade, mas a tua vontade. Que mesmo na dor, nós tenhamos a coragem de fazer a vontade de Deus em nossa vida. Pai nosso, que estais nos céus, santificado seja o vosso nome, venha a nós o vosso reino, seja feita a vossa vontade, assim na terra como no céu. O pão nosso de cada dia nos dai hoje, perdoai as nossas ofensas, assim como nós perdoamos a quem nos tem ofendido. E não nos deixeis cair em tentação, mas livrai-nos do mal. Amém. Ave Maria, cheia de graça, o Senhor é convosco. Bendita sois vós entre as mulheres, e bendito é o fruto do vosso ventre, Jesus. Santa Maria, Mãe de Deus, rogai por nós, pecadores, agora e na hora de nossa morte. Amém. Ave Maria, cheia de graça, o Senhor é convosco. Bendita sois vós entre as mulheres, e bendito é o fruto do vosso ventre, Jesus. Santa Maria, Mãe de Deus, rogai por nós, pecadores, agora e na hora de nossa morte. Amém. Ave Maria, cheia de graça, o Senhor é convosco. Bendita sois vós entre as mulheres. Bendito é o fruto do vosso ventre, Jesus. Santa Maria, Mãe de Deus, rogai por nós, pecadores, agora e na hora de nossa morte. Amém. Ave Maria, cheia de graça, o Senhor é convosco. Bendita sois vós entre as mulheres. E bendito é o fruto do vosso ventre, Jesus. Santa Maria, Mãe de Deus, rogai por nós, pecadores, agora e na hora de nossa morte. Amém. Ave Maria, cheia de graça, o Senhor é convosco. Bendita sois vós entre as mulheres. E bendito é o fruto do vosso ventre, Jesus. Santa Maria, Mãe de Deus, rogai por nós, pecadores, agora e na hora de nossa morte. Amém. Ave Maria, cheia de graça, o Senhor é convosco.
Bendita sois vós entre as mulheres, e bendito é o fruto do vosso ventre, Jesus. Santa Maria, Mãe de Deus, rogai por nós, pecadores, agora e na hora de nossa morte. Amém. Ave Maria, cheia de graça, o Senhor é convosco. Bendita sois vós entre as mulheres, e bendito é o fruto do vosso ventre, Jesus. Santa Maria, Mãe de Deus, rogai por nós, pecadores, agora e na hora de nossa morte. Amém. Ave Maria, cheia de graça, o Senhor é convosco. Bendita sois vós entre as mulheres, e bendito é o fruto do vosso ventre, Jesus. Santa Maria, Mãe de Deus, rogai por nós, pecadores, agora e na hora de nossa morte. Amém. Ave Maria, cheia de graça, o Senhor é convosco. Bendita sois vós entre as mulheres, e bendito é o fruto do vosso ventre, Jesus. Santa Maria, Mãe de Deus, rogai por nós, pecadores, agora e na hora de nossa morte. Amém. Ave Maria, cheia de graça, o Senhor é convosco. Bendita sois vós entre as mulheres, e bendito é o fruto do vosso ventre, Jesus. Santa Maria, Mãe de Deus, rogai por nós, pecadores, agora e na hora de nossa morte. Amém. Glória ao Pai, ao Filho e ao Espírito Santo, como era no princípio, agora e sempre. Amém. Ó meu Jesus, perdoai-me, livrai-me do fogo do inferno, levai as almas todas para o céu e socorrei principalmente as que mais precisarem da vossa misericórdia. Nossa Senhora do Carmo, rogai por nós. Padre Pio de Pietrelcina, rogai por nós. Segundo mistério doloroso, nós queremos contemplar a flagelação de Jesus Cristo. Jesus Cristo, de uma forma desumana, é flagelado. Batem nele, fazem dele uma chaga só. Muito sangue, muita dor, muito sofrimento. Mas ele sabe por que ele está sofrendo, por causa dos nossos pecados. Ele está assumindo o pecado de toda a humanidade. Isso é muito duro, é um fardo muito grande. Mas tudo ele está passando por amor. Meditemos esse mistério. Você também talvez esteja sofrendo hoje, mas unido a Cristo, você também pode vencer todos os seus sofrimentos. Pai nosso, que estais nos céus, santificado seja o vosso nome, venha a nós o vosso reino. Seja feita a vossa vontade, assim na terra como no céu. O pão nosso de cada dia nos dai hoje, perdoai as nossas ofensas, assim como nós perdoamos a quem nos tem ofendido. E não nos deixeis cair em tentação, mas livrai-nos do mal. Amém. Ave Maria, cheia de graça, o Senhor é convosco. Bendita sois vós entre as mulheres, e bendito é o fruto do vosso ventre, Jesus. Santa Maria, Mãe de Deus, rogai por nós, pecadores, agora e na hora de nossa morte. Amém. Ave Maria, cheia de graça, o Senhor é convosco. Bendita sois vós entre as mulheres, e bendito é o fruto do vosso ventre, Jesus. Santa Maria, Mãe de Deus, rogai por nós, pecadores, agora e na hora de nossa morte. Amém. Ave Maria, cheia de graça, o Senhor é convosco. Bendita sois vós entre as mulheres, e bendito é o fruto do vosso ventre, Jesus. Santa Maria, Mãe de Deus, rogai por nós, pecadores, agora e na hora de nossa morte. Amém. Ave Maria, cheia de graça, o Senhor é convosco. Bendita sois vós entre as mulheres, e bendito é o fruto do vosso ventre, Jesus. Santa Maria, Mãe de Deus, rogai por nós, pecadores, agora e na hora de nossa morte. Amém. Ave Maria, cheia de graça, o Senhor é convosco. Bendita sois vós entre as mulheres, e bendito é o fruto do vosso ventre, Jesus. Santa Maria, Mãe de Deus, rogai por nós, pecadores, agora e na hora de nossa morte. Amém. Ave Maria, cheia de graça, o Senhor é convosco. Bendita sois vós entre as mulheres, e bendito é o fruto do vosso ventre, Jesus. Santa Maria, Mãe de Deus, rogai por nós, pecadores, agora e na hora de nossa morte. Amém. Ave Maria, cheia de graça, o Senhor é convosco. Bendita sois vós entre as mulheres, e bendito é o fruto do vosso ventre, Jesus. Santa Maria, Mãe de Deus, rogai por nós, pecadores, agora e na hora de nossa morte. Amém. Ave Maria, cheia de graça, o Senhor é convosco. Bendita sois vós entre as mulheres, e bendito é o fruto do vosso ventre, Jesus. Santa Maria, Mãe de Deus, rogai por nós, pecadores, agora e na hora de nossa morte. Amém. Ave Maria, cheia de graça, o Senhor é convosco.
Bendita sois vós entre as mulheres e bendito é o fruto do vosso ventre, Jesus. Santa Maria, Mãe de Deus, rogai por nós, pecadores, agora e na hora de nossa morte. Amém. Ave Maria, cheia de graça, o Senhor é convosco. Bendita sois vós entre as mulheres e bendito é o fruto do vosso ventre, Jesus. Santa Maria, Mãe de Deus, rogai por nós, pecadores, agora e na hora de nossa morte. Amém. Glória ao Pai, ao Filho e ao Espírito Santo, como era no princípio, agora e sempre. Amém. Ó meu Jesus, perdoai-me, livrai-me do fogo do inferno. Levai as almas todas para o céu e socorrei principalmente as que mais precisarem da vossa misericórdia. Nossa Senhora do Carmo, rogai por nós. São Padre Pio, rogai por nós. Terceiro mistério doloroso. Nós vamos contemplar a coroação de espinhos de nosso Senhor. Ele é o Rei do Universo, mas a coroa que Ele recebe não é de ouro, é de espinhos. Ele sofre por nós, Ele sofre por amor de nós, Ele passa humilhação. Mas Ele sabia que Ele ia passar por tudo isso por amor de nós. Na carta aos Filipenses, Paulo já diz, Ele esvaziou-se de si mesmo para nos encontrar. Ele esvaziou-se de si mesmo, Ele aceitou a humilhação para vir ao nosso encontro. Rezemos com muito amor. Talvez você também na sua vida tenha passado humilhações, tenha passado sofrimentos. Deus está contigo nesta hora. Pai nosso, que estais nos céus, santificado seja o vosso nome. Venha a nós o vosso reino, seja feita a vossa vontade, assim na terra como no céu. O pão nosso de cada dia nos dai hoje, perdoai as nossas ofensas, assim como nós perdoamos a quem nos tem ofendido. E não nos deixeis cair em tentação, mas livrai-nos do mal. Amém. Ave Maria, cheia de graça, o Senhor é convosco. Bendita sois vós entre as mulheres e bendito é o fruto do vosso ventre, Jesus. Santa Maria, Mãe de Deus, rogai por nós, pecadores, agora e na hora de nossa morte. Amém. Ave Maria, cheia de graça, o Senhor é convosco. Bendita sois vós entre as mulheres e bendito é o fruto do vosso ventre, Jesus. Santa Maria, Mãe de Deus, rogai por nós, pecadores, agora e na hora de nossa morte. Amém. Ave Maria, cheia de graça, o Senhor é convosco. Bendita sois vós entre as mulheres e bendito é o fruto do vosso ventre, Jesus. Santa Maria, Mãe de Deus, rogai por nós, pecadores, agora e na hora de nossa morte. Amém. Ave Maria, cheia de graça, o Senhor é convosco. Bendita sois vós entre as mulheres e bendito é o fruto do vosso ventre, Jesus. Santa Maria, Mãe de Deus, rogai por nós, pecadores, agora e na hora de nossa morte. Amém. Ave Maria, cheia de graça, o Senhor é convosco. Bendita sois vós entre as mulheres e bendito é o fruto do vosso ventre, Jesus. Santa Maria, Mãe de Deus, rogai por nós, pecadores, agora e na hora de nossa morte. Amém. Ave Maria, cheia de graça, o Senhor é convosco. Bendita sois vós entre as mulheres e bendito é o fruto do vosso ventre, Jesus. Santa Maria, Mãe de Deus, rogai por nós, pecadores, agora e na hora de nossa morte. Amém. Ave Maria, cheia de graça, o Senhor é convosco. Bendita sois vós entre as mulheres e bendito é o fruto do vosso ventre, Jesus. Santa Maria, Mãe de Deus, rogai por nós, pecadores, agora e na hora de nossa morte. Amém. Ave Maria, cheia de graça, o Senhor é convosco. Bendita sois vós entre as mulheres e bendito é o fruto do vosso ventre, Jesus. Santa Maria, Mãe de Deus, rogai por nós, pecadores, agora e na hora de nossa morte. Amém. Ave Maria, cheia de graça, o Senhor é convosco. Bendita sois vós entre as mulheres e bendito é o fruto do vosso ventre, Jesus. Santa Maria, Mãe de Deus, rogai por nós, pecadores, agora e na hora de nossa morte. Amém. Ave Maria, cheia de graça, o Senhor é convosco. Bendita sois vós entre as mulheres e bendito é o fruto do vosso ventre, Jesus. Santa Maria, Mãe de Deus, rogai por nós, pecadores, agora e na hora de nossa morte. Amém. Glória ao Pai, ao Filho e ao Espírito Santo, como era no princípio, agora e sempre. Amém. Ó meu Jesus, perdoai-me, livrai-me do fogo do inferno, levai as almas todas para o céu e socorrei principalmente as que mais precisarem da vossa misericórdia. Nossa Senhora do Carmo,
rogai por nós. São João da Cruz, rogai por nós. Quarto mistério doloroso. Nós queremos contemplar Jesus carregando a cruz para o Calvário. Jesus carregando o fardo dos nossos pecados. Jesus carregando o nosso sofrimento. Jesus carregando a nossa dor. Você também talvez está carregando uma cruz hoje, uma cruz pesada. Mas pode ter certeza que Cristo está carregando ela com você. Cristo já carregou a nossa cruz. E depois da cruz vem a vitória. Depois da cruz vem a glória. Quanto maior for o nosso sofrimento, diz a palavra, maior será a nossa vitória. Pai nosso, que estais nos céus, santificado seja o vosso nome, venha a nós o vosso reino. Seja feita a vossa vontade, assim na terra como no céu. O pão nosso de cada dia nos dai hoje. Perdoai as nossas ofensas, assim como nós perdoamos a quem nos tem ofendido. E não nos deixeis cair em tentação, mas livrai-nos do mal. Amém. Ave Maria, cheia de graça, o Senhor é convosco. Bendita sois vós entre as mulheres. E bendito é o fruto do vosso ventre, Jesus. Santa Maria, Mãe de Deus, rogai por nós, pecadores, agora e na hora de nossa morte. Amém. Ave Maria, cheia de graça, o Senhor é convosco. Bendita sois vós entre as mulheres e bendito é o fruto do vosso ventre, Jesus. Santa Maria, Mãe de Deus, rogai por nós, pecadores, agora e na hora de nossa morte. Amém. Ave Maria, cheia de graça, o Senhor é convosco. Bendita sois vós entre as mulheres e bendito é o fruto do vosso ventre, Jesus. Santa Maria, Mãe de Deus, rogai por nós, pecadores, agora e na hora de nossa morte. Amém. Ave Maria, cheia de graça, o Senhor é convosco. Bendita sois vós entre as mulheres e bendito é o fruto do vosso ventre, Jesus. Santa Maria, Mãe de Deus, rogai por nós, pecadores, agora e na hora de nossa morte. Amém. Ave Maria, cheia de graça, o Senhor é convosco. Bendita sois vós entre as mulheres, e bendito é o fruto do vosso ventre, Jesus. Santa Maria, Mãe de Deus, rogai por nós, pecadores, agora e na hora de nossa morte. Amém. Ave Maria, cheia de graça, o Senhor é convosco. Bendita sois vós entre as mulheres, e bendito é o fruto do vosso ventre, Jesus. Santa Maria, Mãe de Deus, rogai por nós, pecadores, agora e na hora de nossa morte. Amém. Ave Maria, cheia de graça, o Senhor é convosco. Bendita sois vós entre as mulheres e bendito é o fruto do vosso ventre, Jesus. Santa Maria, Mãe de Deus, rogai por nós, pecadores, agora e na hora de nossa morte. Amém. Ave Maria, cheia de graça, o Senhor é convosco. Bendita sois vós entre as mulheres e bendito é o fruto do vosso ventre, Jesus. Santa Maria, Mãe de Deus, rogai por nós, pecadores, agora e na hora de nossa morte. Amém. Ave Maria, cheia de graça, o Senhor é convosco. Bendita sois vós entre as mulheres e bendito é o fruto do vosso ventre, Jesus. Santa Maria, Mãe de Deus, rogai por nós, pecadores, agora e na hora de nossa morte. Amém. Ave Maria, cheia de graça, o Senhor é convosco. Bendita sois vós entre as mulheres e bendito é o fruto do vosso ventre, Jesus. Santa Maria, Mãe de Deus, rogai por nós, pecadores, agora e na hora de nossa morte. Amém. Glória ao Pai, ao Filho e ao Espírito Santo, como era no princípio, agora e sempre. Amém. Ó meu Jesus, perdoai-me, livrai-me do fogo do inferno. Levai as almas todas para o céu e socorrei principalmente as que mais precisarem da vossa misericórdia. Quinto e último mistério doloroso. Nós queremos contemplar a morte de Jesus na cruz. Jesus, por amor, morre por nós. O justo dá a sua vida pelos injustos. Ele morre a nossa morte. Ele assume o nosso pecado para nos trazer vida, vida em abundância, para nos salvar. Com muito amor, com muito carinho,

nos trazer vida, vida em abundância, para nos salvar. Com muito amor, com muito carinho, rezemos este mistério, o mistério da nossa salvação. Cristo nos resgatou, Cristo nos salvou, nos tirou das garras de Satanás, para que você seja livre, para que você seja feliz, para que você tenha vitória. Pai nosso, que estais nos céus, santificado seja o vosso nome. Venha a nós o vosso reino, seja feita a vossa vontade, assim na terra como no céu. O pão nosso de cada dia nos dai hoje. Perdoai as nossas ofensas, assim como nós perdoamos a quem nos tem ofendido. E não nos deixeis cair em tentação, mas livrai-nos do mal. Amém. Ave Maria, cheia de graça, o Senhor é convosco. Bendita sois vós entre as mulheres, e bendito é o fruto do vosso ventre, Jesus. Santa Maria, Mãe de Deus, rogai por nós, pecadores, agora e na hora de nossa morte. Amém. Ave Maria, cheia de graça, o Senhor é convosco. Bendita sois vós entre as mulheres, e bendito é o fruto do vosso ventre, Jesus. Santa Maria, Mãe de Deus, rogai por nós, pecadores, agora e na hora de nossa morte. Amém. Ave Maria, cheia de graça, o Senhor é convosco. Bendita sois vós entre as mulheres, e bendito é o fruto do vosso ventre, Jesus. Santa Maria, Mãe de Deus, rogai por nós, pecadores, agora e na hora de nossa morte. Amém. Ave Maria, cheia de graça, o Senhor é convosco. Bendita sois vós entre as mulheres, e bendito é o fruto do vosso ventre, Jesus. Santa Maria, Mãe de Deus, rogai por nós, pecadores, agora e na hora de nossa morte. Amém. Ave Maria, cheia de graça, o Senhor é convosco. Bendita sois vós entre as mulheres, e bendito é o fruto do vosso ventre, Jesus. Santa Maria, Mãe de Deus, rogai por nós, pecadores, agora e na hora de nossa morte. Amém. Ave Maria, cheia de graça, o Senhor é convosco. Bendita sois vós entre as mulheres, e bendito é o fruto do vosso ventre, Jesus. Santa Maria, Mãe de Deus, rogai por nós, pecadores, agora e na hora de nossa morte. Amém. Ave Maria, cheia de graça, o Senhor é convosco. Bendita sois vós entre as mulheres, e bendito é o fruto do vosso ventre, Jesus. Santa Maria, Mãe de Deus, rogai por nós, pecadores, agora e na hora de nossa morte. Amém. Ave Maria, cheia de graça, o Senhor é convosco. Bendita sois vós entre as mulheres, e bendito é o fruto do vosso ventre, Jesus. Santa Maria, Mãe de Deus, rogai por nós, pecadores, agora e na hora de nossa morte. Amém. Ave Maria, cheia de graça, o Senhor é convosco. Bendita sois vós entre as mulheres, e bendito é o fruto do vosso ventre, Jesus. Santa Maria, Mãe de Deus, rogai por nós, pecadores, agora e na hora de nossa morte. Amém. Ave Maria, cheia de graça, o Senhor é convosco. Bendita sois vós entre as mulheres, e bendito é o fruto do vosso ventre, Jesus. Santa Maria, Mãe de Deus, rogai por nós, pecadores, agora e na hora de nossa morte. Amém. Glória ao Pai, ao Filho e ao Espírito Santo, como era no princípio, agora e sempre. Amém. Ó meu Jesus, perdoai-me, livrai-me do fogo do inferno, levai as almas todas para o céu e socorrei principalmente as que mais precisarem da vossa misericórdia. Nossa Senhora do Carmo, rogai por nós. São Padre Pio, rogai por nós. Salve Rainha, Mãe de Misericórdia, vida, doçura e esperança nossa salve. A vós bradamos os degredados filhos de Eva, a vós suspirando, gemendo e chorando neste vale de lágrimas. Eis a, pois, advogada nossa, esses vossos olhos, misericordiosa nos volvei. E depois deste desterro mostrai-nos, Jesus. Bendito é o fruto do teu ventre, ó clemente, ó piedosa, ó doce sempre Virgem Maria. Rogai por nós, Santa Mãe de Deus, para que sejamos dignos das promessas de Cristo. Amém. Foi uma alegria imensa rezar com você este terço. Que Deus te abençoe. Em nome do Pai, e do Filho, e do Espírito Santo. Amém.

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0: Vou e volto. Madrugada Insônia continua em instantes.
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0: Obrigadão! Muito obrigado, gente. Maravilha.
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2: E assim encerramos mais esse bloco, minha gente. Mas não desgruda, porque já já a gente volta com mais clássicos da MPB que vão embalar seu dia. Fica comigo, que o melhor ainda está por vir.
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3: 6:27.
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2: E já estamos de volta, minha gente. Tá começando mais um bloco do Avenida Brasil. E agora a trilha sonora continua com os clássicos da MPB que fazem a gente cantar, dançar e se emocionar.

0: encerramos mais um Avenida Brasil, mas a música não para na sua vida. Eu sou Flávia Zamberg, obrigada por cada segundo junto comigo. Até lá! 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
1: Horas e 51 minutos.
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queda de granizo, baixo risco de corte de energia e alagamentos em alguns lugares. Por quê? Porque esse alerta de tempestade severo vem lá de Tubarão até Guaratuba. Então, assim, toda a região litorânea, Alto Vale do Itajaí, Médio

Sky, Criciúma e Tubarão, que tiveram muito estrago no dia de ontem. Sem contar a região de Porto Alegre, Pelotas, Santa Maria, Flores da Cunha, várias localidades tiveram uma destruição assim, inimaginável. E graças a Deus, né, aqui em Blumenau a gente não teve grandes percalços, mas hoje, a partir das 13 horas até as 17, a gente tem um período aí de chuva um pouco mais densa. E depois, às 3 horas da manhã, começa uma outra pancada de chuva até umas 6 horas da manhã. E na quinta-feira,

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0: É, ao vivo é assim mesmo. Quando dá problema, a gente tem que resolver e dar um jeito. Não tem o que fazer, não adianta. Então, vamos lá. Vamos à previsão do tempo. Como eu passei para vocês, hoje temos previsão de chuva, né, para o dia. Máxima de 20 graus, agora em Blumenau 18 graus, amanhã será 16 graus e quinta-feira o sol ressurge no céu de Blumenau e a máxima será de 22 graus. A gente tem um alerta de tempestade moderada para o dia de hoje da região de Tubarão até Joinville, Guaratuba, essa região ali. O que que significa isso? Significa que teremos chuva de 30 a 50 milímetros no dia de hoje em toda a região de Santa Catarina, Vale do Itajaí, Alto Vale do Itajaí, Litoral Norte, Litoral Sul também terá essa previsão de alerta moderado de tempestade, tá, pessoal? A gente tem ali pelas 15 horas, 17 horas, uma previsão de uma chuva um pouquinho mais forte no dia de hoje e depois volta de madrugada esta previsão de chuva mais forte aqui para Blumenau, tá bom? Quinta-feira o sol já volta a brilhar no céu e aí a gente já vai ter uma melhora no tempo, assim esperamos. Vamos de música!
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0: sobre os estragos no dia de ontem aqui em Santa Catarina, que enfrentou enchentes severas em várias regiões. Com mais de 600 pessoas fora de casa no Planalto Norte, 14 cidades. Deixa eu baixar o volume aqui da minha trilha sonora, porque tá muito alto. Agora sim, agora eu estou conseguindo me ouvir. 14 cidades em emergência na região sul e registros de transbordamento de rios, enxurradas e até um raro tsunami meteorológico na região de Criciúma. No Planalto Norte, 673 pessoas estão fora de casa após enchentes em Três Barras, Porto União, Mafra e Canoinhas. O rio Canoinhas ultrapassou os 7 metros. Na região sul e Santa Catarina, temporais causaram estragos em 14 cidades, com Criciúma decretando emergência após enxurradas, alagamentos e o registro do tsunami meteorológico. O governo estadual, Jorginho Melo, assumiu o comando para coordenar as ações de resposta à assistência. As causas climáticas são justamente por causa do El Niño, que está aí na sua formação nível 4, segundo informações que eu li ontem, tá, gente? Então, é isso. Não temos o que fazer. Infelizmente, agora a gente tem que aguardar, esperar pra passar, né? Então, agora é tomar cuidado, precaver, ficar atento às previsões que a Defesa Civil passa, né? Os municípios do Planalto Norte de Santa Catarina ainda mantêm famílias em abrigo após a elevação dos rios, né? Então, todo cuidado é pouco. Baixem o Alerta Blue e fiquem ligados. Recebam os alertas da Defesa Civil no celular de vocês, que é de muita valia e é importante você saber, até porque ali tem caminhos que você possa utilizar que não estão sofrendo com alagamento ou qualquer tipo de transtorno. Ok? Vamos de música então? Vamos de música!
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neste exato momento e nós vamos falar do nosso campeonato. Vamos falar sobre o quê? Hoje a gente vai ter Criciúma e Operário do Paraná às 19h30. Já no campeonato da Copa Sul, Apucarana e Criciúma a gente vai ter. Depois a gente vai ter também Cuiabá e Náutico, que aconteceu ontem na Série B e o Cuiabá acabou ganhando. Já no Campeonato Brasileiro Feminino, o Corinthians ganhou do Bahia Feminino ontem. E foi isso, minha gente. O que será que a gente vai ter hasta la mañana? Vamos dar uma olhada. Amanhã a gente só tem Campeonato da Segunda Divisão, que vai acontecer, Paulista, Pernambucano. E na Copa Santa Catarina, a gente tem o Barra e o Nação Esportes, que vão jogar amanhã às 19 horas. Exatamente. A gente vai ter uns amistosos das seleções também, que começam amanhã.

dando uma olhada aqui pra nova regra dos estrangeiros que vai impactar aí o futebol brasileiro, tá? Como essa nova regra vai mexer um pouco com a Série A do campeonato, tá? A partir de 2027, o limite de atletas estrangeiros nos clubes da Série A e B vai ser diminuído. Digamos assim que os estrangeiros vão ser distribuídos aí numa quantidade de 25% que não nasceram no Brasil. A proposta foi aprovada pelos clubes e prevê iniciar a redução com 8 estrangeiros em 2027 e chegar ao limite de 5 em 2030. Então isso vai acabar modificando um pouco como acontecem as contratações milionárias dos jogadores estrangeiros que estão aqui no Brasil. O Atlético Paranaense tem 11 estrangeiros, o Atlético Mineiro tem 9, o Bahia tem 9, o Bragantino tem 8, o Chapecoense tem 5, o Corinthians tem 7, o Coritiba tem 7, o Cruzeiro 9, o Botafogo tem 12 estrangeiros, o Flamengo tem 10, o Fluminense tem 9, o Grêmio tem 10, o Inter tem 10, o Palmeiras tem 8, o Santos tem 6, São Paulo 7, Vitória 6, Vasco 11 e o Remo tem 6. O que que isso significa? Significa que nós vamos ter espaço para jogadores brasileiros.

significa? Significa que nós vamos ter espaço para jogadores brasileiros. E é isso que a gente quer. A gente quer ver os brasileiros jogar, não os estrangeiros, aqui no Brasil. É sobre isso. Ficamos por aqui.

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2: Voltamos e vamos falar do Moraes, que declarou impedido para atuar na ação que pede informações ao Senado sobre visitas de sua esposa e de Vorcaro. Ainda bem, né, gente? Porque o Moraes votou contra as vistas dele mesmo. Isso é indiscutível, a coisa mais bizarra que a gente já viu no STF no ano de 2026. A gente viu outras coisas, mas isso aí... E aí, então, o ministro Alexandre de Moraes, do Supremo Tribunal Federal, se declarou impedido para atuar como relator de um mandato de segurança que busca obrigar o Senado a divulgar informações de entrada e saída de pessoas, incluindo da sua esposa, Vivizinha. Moraes havia escolhido...

escolhido relator após o sorteio do sistema do STF. E aí o ministro, entretanto, alegou que não pode dar andamento ao caso e citou em despacho o Código do Processo Civil, que diz que juiz não pode exercer suas funções em um determinado processo caso o cônjuge seja parte. Bom, a solicitação das informações sobre os registros de entrada e saída do Senado também envolve José Ferreira Silva, Frei Chico, Fábio Luiz Lula da Silva, o Lulinha e o Antônio Carlos Camilo Antunes, conhecido como o Careca do INSS. Mas nessa treta aí toda, o contrato do Vorcaro é de 427 milhões ao escritório da esposa do desembargador identificado da turma do Nunes Marques. A atuação do escritório seria junto às causas da indústria do sucroalcooleiro. Difícil, né? Sucroalcooleiro. Eu nunca tinha ouvido falar dessa palavra. Troca de mensagens mostra a relação de intimidade entre a turma do KN e o banqueiro. E o contrato está exposto para todo mundo ler no G1, se você não leu ainda. A Polícia Federal encontrou no celular do banqueiro Vorcaro, o vulgo Peleleca, mensagens de contrato de prestação de serviços advocatícios entre o Banco Master, o escritório de advocacia e processos relacionados aos precatórios. O documento está datado em março de 2024. É uma minuta de prestação de serviços com o escritório Queiroga Aveira e Queiroz Ramos. É isso, galera. Muita treta vem por aí ainda. Vamos de música.

0: Voltamos e voltamos para falar sobre as buscas pelo helicóptero que desapareceu em Santa Catarina com o cantor da dupla Rick Renner. Seguem com um drone térmico na região. A aeronave decolou ali de Porto Belo, no litoral norte, com destino a São Joaquim e depois iria para Rancho Queimado, na Serra, mas não chegou no local previsto devido forte chuva que acontecia no dia de ontem na região da Serra, que teve muita destruição. Agora pela manhã, quando eu acordei antes de entrar no ar, recebi uma notícia de um amigo lá da região de Gramado que parece que alguém mandou um sinal de celular, mas ainda não é verídico, é fato ainda essa história. É só um burburinho, tomara que realmente seja verdade. Temos algumas imagens de alguns moradores que estavam em cabanas e tudo mais, que acabaram vendo o helicóptero passando sobre as árvores, né? Sobre forte chuva e vento na região da Serra. E até agora, infelizmente, a gente não teve nenhuma notícia do helicóptero, que é um Bell 430, fabricado em 2001 com capacidade para piloto e 7 passageiros. Na versão com trem de pouso, tipo esqui, o peso máximo de decolagem é de 4.218 quilos. Então nós vamos aguardar aí maiores notícias referentes a isso, né? Eu tô aqui acompanhando minuto a minuto para ver se a gente fica sabendo de alguma coisa, mas por enquanto nada. Hoje também a Acaerte fará o seu debate com os candidatos a governador no dia de hoje e você pode acompanhar pelo site da Acaerte, tá? Vamos falar sobre outra situação aqui que eu queria buscar para vocês, sobre a Prefeitura de Blumenau, que recuou da decisão de não aproveitar os atuais agentes de trânsito, né? Na verdade, foi emitida uma nota na imprensa dizendo que alguns agentes de trânsito iriam atuar como guarda, né? E aí a prefeitura ontem emitiu uma nova nota dizendo que a mudança foi comunicada ao Tribunal de Contas do Estado e o ingresso da futura guarda será feito por concurso e não haverá seleção interna, até porque é ilegal, né, gente? E o TSE apura denúncia feita ao órgão sobre o possível remanejamento de agentes de trânsito, né? Que estava aí comunicado, inclusive, em sites e portais da cidade, tá? Três consórcios disputam o edital de 2,2 bilhões para a construção da primeira etapa da Via Mar, rodovia paralela 101. O trecho de 24 quilômetros contará com 3 pistas em cada sentido e velocidade máxima de 120 km por hora. A próxima etapa é a habilitação das participantes e os lances virão posteriormente. Essa é a informação passada pra gente. E o portal Auditório traz uma lista com os candidatos de Blumenau que mais recebem recursos de fundo eleitoral nas campanhas e o levantamento feito foi com base nas informações divulgadas pelo Tribunal Superior Eleitoral. Para deputado federal, Ismael dos Santos, do PL, encabeça a lista para a Lesc. Em seguida, Ivan Nats é o candidato com maior valor. E é por isso que a gente vê tantas bandeirinhas deles pela cidade. Cada bandeirinha dessa custa R$170 e ainda você tem que pagar o cara que faz a coleta dessas bandeirinhas. Então você paga diária por colocar às 6 horas da manhã e retirar às 22 horas. É coisa de louco, minha gente. Vamos de música.
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0: Voltamos e nós vamos falar da 34ª Festa do Imigrante, que divulga a programação com 4 dias de música, cultura e tradição. A Festa do Imigrante acontece de 9 a 12 de outubro em Timbó, reunindo música, cultura, gastronomia e tradições. A abertura acontece na sexta-feira, dia 9, com a abertura dos portões às 18 horas e o desfile de abertura às 19 horas. A abertura tem com a banda Os Atuais no Beer Garden. A promoção é do trio Edelweiss, Klein Show e Pommenheiner. Ai, que dificuldade falar esses nomes. Em alemão é difícil. Vamos saber como é que tá o trânsito? Eu sei que a gente tá super atrasado, mas nós vamos ouvir o trânsito porque o Neri já me mandou aqui como é que tá o trânsito pro dia de hoje. Vamos lá, Neri, vamos ver. Deixa eu só aumentar bem o volume aqui para vocês poderem ouvir.
1: Bem, Joyce, bom dia para você, para toda a nossa audiência, chegando com informações do trânsito aqui nesta terça-feira, 22 de setembro de 2026. Bastante movimentação no bairro Água Verde, ali na frente, está Lisão Chet. Você que circula por ali, muita atenção, inclusive na General Osório também, com bastante congestionamento ali na região da General Osório. E a gente também verifica por aqui bastante congestionamento na rua 7 de setembro, já chegando no centro da cidade, né? Também aqui na Avenida Beira Rio, bastante movimentação. Agora, você que vai circular pela Via Expressa Ponte do Tamarindo, muita atenção, porque tem trânsito congestionado nessa região, muito trânsito ali. Então, você que vai passar pela Via Expressa Ponte do Tamarindo, muita atenção no trânsito, gente. A gente também informa você que está na República Argentina, trânsito na Rua Itajaí, República Argentina, sentido centro. Essas são as informações de hoje. Voltamos amanhã com muito mais informações para você aqui no Café com Notícias. Valeu, Joyce.
0: Obrigada, Neri. Obrigada pelas informações. Neri voltou para falar do trânsito aqui no programa. E muito cuidado hoje, porque durante o dia vai ter aquela chuvinha bem fina, sabe? Que causa bastante transtorno e acidente. Então tomem cuidado, porque infelizmente o asfalto fica liso e aí complica a situação para o motorista. Vamos falar sobre a comissão especial que vai ter hoje na Câmara Municipal de Blumenau sobre HIV, AIDS e demais endemias, que vai realizar hoje, especialmente na Câmara dos Vereadores em plenário. Por quê? Estamos tendo aí um aumento muito significativo nos casos de HIV e também sífilis e demais doenças venéreas. Então hoje a Comissão Legislativa Temporária Especial de Prevenção, de Enfrentamento e Conscientização sobre o HIV e a AIDS e as demais endemias vai acontecer na Câmara Municipal de Blumenau e vai falar sobre algumas pautas. O encontro terá uma pauta como definição dos cargos de presidente, vice-presidente e relator, além da deliberação sobre o plano de trabalho do colegiado. A comissão foi criada a partir do requerimento do vereador Jean Volpato e aprovada em plenário no fevereiro de 2026. Vamos de música, daqui a pouco a gente volta. E agora é pra encerrar, tá, gente? Tô chegando no fim aqui.

0: Rick, da dupla Rick Renner. E amanhã eu volto com mais notícias, mas o que eu queria passar para vocês aqui no final é sobre um assunto que eu achei muito engraçado, na verdade, né? O Vorkaro tinha 8 celulares, respondia ao mesmo tempo 5 loiras, 4 ministros, o genro do Silvio Santos, e você aí achando que esse Jurandir não te respondeu o dia todo porque o dia dele tá corrido. Essa é a mensagem de hoje, garotas. Guardem no seu coração. Não dê moral pro Jurandir que não te responde o dia inteiro, porque se o Vorkaro conseguia, ele também consegue. Bora então pro final do nosso programa. Gente, obrigado. Fiquem com Deus. Até amanhã. Amanhã a gente volta com mais notícias.
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2: Polícia Federal pediu aval de Mendonça para obter repasses de Vorcaro a pessoas com foro. A informação consta em uma das peças tornadas públicas pelo ministro ontem, segunda-feira, dia 14. Não há no andamento do processo uma resposta de André Mendonça sobre o tema. Em março deste ano, a Polícia Federal enviou ofício ao ministro André Mendonça do Supremo Tribunal Federal pedindo que ele autorizasse o acesso da corporação dos pagamentos feitos por Daniel Vorcaro do Banco Master e outros investigados a pessoas com foro privilegiado. Até o momento, não há registro de que o ministro tenha dado esse aval. A informação consta em uma das peças tornadas públicas pelo ministro ontem, segunda-feira, dia 14, após determinação do presidente da corte, Edson Fachin.
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2: Olá, chegando o nosso paparazzi de hoje com a minha apresentação, locutora Patrícia. E Vanessa Camargo revelou que enfrentou uma crise financeira depois de participar do BBB. A cantora contou que ficou sem renda após a repercussão de sua passagem pelo reality show e precisou recorrer a empréstimos para manter as despesas. Além disso, pessoas que faziam parte de sua vida haviam mais de 20 anos se afastaram depois dos acontecimentos no programa. A artista disse que aceitou participar do confinamento sem colocar a questão financeira como prioridade. Ela afirmou que após o reality recebeu apoio de poucas pessoas.
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2: Olá, pessoal. Bom dia.
1: Bom dia.
2: Já cheguei na edição do programa Adrenalina de hoje com Jonatas Gonçalves. Sejam todos muito bem-vindos à edição do nosso programa, que é audiência e sucesso em todo o Brasil. Muito obrigado pelas mais diferentes emissoras afiliadas retransmitindo a gente nas regiões Norte, Nordeste, Centro-Oeste, Sudeste e Sul do Brasil, capitais, regiões metropolitanas, litoral, interior e divisa dos estados também. A gente está presente em várias rádios em todo o Brasil e fora do Brasil também. Bom dia, good morning, buenos dias, bom dia, bom roedro, beultra. Bom dia pra você que está curtindo o nosso programa, porque aqui nasce alegria, aqui brota sucesso e aqui sai muitas felicidades todo dia.

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1: E essa daqui, lembrou? Ah, eu sei que você lembrou, hein? Lulu Santos, Apenas Mais Uma de Amor. Lembrou dessa? Vem curtir, vem. Aumenta o volume.

0: Silvio Santos, lá dos anos 2000, apenas mais uma de amor. Lembra? Faz tempo que a gente não curtia um sucesso do Lulu Santos, hein? Gente, depois do intervalo a gente continua com muito mais músicas pra você, tá bom? Fica na sintonia.
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2: 8:29.
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4: Paulo Gunet representará a PGR em julgamento sobre caso Moraes no STF. O relatório da Polícia Federal aponta que o advogado Ciro Soares, ex-defensor do Master, teria intermediado conversas entre o procurador-geral e Daniel Vorcaro. O procurador-geral da República, Paulo Gunet, representará a PGR, Procuradoria-Geral da República, no julgamento de hoje, terça-feira, dia 15, que pode determinar a abertura de uma investigação contra Alexandre de Moraes. A CNN mostrou que Gunet decidiu evitar assinar pareceres e manifestações relacionadas ao caso Master. No Supremo, até o Conselho Superior do Ministério Público Federal analisasse as explicações dele sobre mensagens trocadas por meio de interlocutores com Daniel Vorcaro. Relatório da Polícia Federal, que foi tornado público há 2 semanas pelo ministro André Mendonça, do STF, aponta que advogado Ciro Soares, ex-defensor do Banco Master, teria intermediado conversas entre Gunet e o banqueiro Daniel Vorcaro.
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7: E Virgínia Fonseca e Vini Júnior deram mais um passo no relacionamento. A influenciadora compartilhou nos stories do Instagram uma foto em que aparece ao lado do jogador de futebol, enquanto os dois exibem as alianças de compromisso. O relacionamento entre Virgínia e Vini Júnior começou a ser assumido publicamente em outubro de 2025, após o jogador fazer um pedido oficial de namoro durante uma viagem a Mônaco. No entanto, os dois passaram por uma breve separação em maio deste ano. Posteriormente, Virgínia e Vini Júnior retomaram o relacionamento. Desde então, os dois voltaram a compartilhar momentos juntos nas redes sociais e também foram vistos lado a lado em compromissos públicos.
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11: Permita que suas aves façam pequenos voos em ambientes seguros para manterem a forma física. Nunca deixe-as soltas em lugares com riscos de acidentes.
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0: Tá aí o sucesso do rapper, o Rapa, Pescador de Ilusões. Bom, a gente vai pro intervalo, daqui a pouco tem muito mais músicas pra gente curtir. Você tava esperando sair um pagodinho? Tava esperando sair um pop? Tava esperando sair um modão? Ou você tá esperando sair um belo universitário, hein? Depois do intervalo a gente vai conhecer, viu? Fica na sintonia, no próximo bloco a gente vai curtir muito mais músicas.
1: 8 horas e 52 minutos.
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3: Flávio investe em missões a Deus ao defender preparo e citar propósito. Em meio à campanha, candidato intensifica referências à fé e diz que sua eventual trajetória é para o Planalto com a ajuda de Deus. Ao longo das últimas semanas de campanha de Flávio Bolsonaro do PL, tem investido também em referências religiosas em seus discursos ao defender que está preparado para assumir o comando do Planalto e ao associar também sua trajetória política e um suposto propósito de Deus para o Brasil.
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6: E Yasmin Brunet compartilhou nas redes sociais detalhes de um procedimento estético realizado no abdômen. Além disso, a influenciadora aproveitou a visita à dermatologista para cuidar da região abaixo dos olhos. Sem maquiagem, Yasmin mostrou o rosto e contou que já havia realizado alguns procedimentos para tratar manchinhas na pele. Hoje vim aqui na minha dermato, inclusive estou sem maquiagem. Já fizemos aqui algumas coisas para manchinhas, explicou ela, enquanto apontava para a região das olheiras. Este foi o nosso Paparazzi. Obrigada a você que acompanhou e até amanhã com mais um.
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0: Rita Lee na programação com esse sucesso nacional lindo, conhecido, super bem cantado, hein? É uma letra bem bacana. Amor e Sexo com Rita Lee fechando essa sequência. Depois do intervalo, tem muito mais músicas. Aquela do seu artista predileto toca a seguir.
1: 9:13.
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3: Candidatos debatem segurança e social e lembram ausências de Flávio e Lula. Ronaldo Caiado, Augusto Cury e Romeu Zema participaram do debate na noite dessa segunda, dia 21, em São Paulo. Ronaldo Caiado e Romeu Zema e Augusto Cury voltaram a citar adversários ausentes e fizeram críticas a Lula e também a Flávio Bolsonaro durante o debate presidencial promovido pelo Flow nessa última segunda-feira, dia 21. Os três também apresentaram propostas para áreas como segurança pública, política social, econômica e saúde e educação.
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7: 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Filhotes precisam de mais calor e alimentação frequente para se desenvolver bem. Observe sempre sua energia e hidratação para agir rápido em caso de necessidade.
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0: Passe o tempo, passe os anos, mas uma música boa a gente não deixa passar batido, né, Leonardo? Bom, a gente vai pro intervalo, daqui a pouco a gente volta com muito mais músicas. Já baixou o nosso aplicativo pro seu celular? Acesse o nosso site também. Você pode ouvir a gente pela Alexa e também ouvir a gente pelo Radiosnet, tá bom? Bom, a gente vai pro intervalo, daqui a pouco tem muito mais músicas. Você fica comigo, né?
1: 9:35.
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3: Nessa terça-feira, dia 15 de setembro, na novela O Que a Vida Me Roubou no SBT, você acompanha que Alessandro pensa que Angélica e José Luiz não lhe esclareceram a verdade. Monserrat pede a Demétrio que vá embora. Ele responde que quer muito dinheiro pelo seu silêncio. E Monserrat fica muito assustada.
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0: fica muito assustada.
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0: maravilha tá começando. 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
0: Delícia!
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0: Olá, sejam todos muito bem-vindos à edição da Seleção Musical do Ouvinte de hoje com o

0: abra o sorriso, aumente o volume e venha nos escutar, porque aqui é muito mais alegria, muito mais dinamismo e muito alto astral todo dia. Já está começando a seleção musical do ouvinte. Para você que já conhece o nosso programa todo dia, para você que pega a seleção musical do ouvinte, para você que seleciona, para você que interage com a gente no WhatsApp da rádio, hoje não vai ser diferente, tá bom? Eu vou tocar um pedacinho de 3 músicas. Aquela que você mais gostar, corre e volta aqui no WhatsApp da rádio. Se o seu pedido for o mais pedido, se a sua música escolhida for a mais votada junto com outros ouvintes, te prometo que ela toca inteira no próximo bloco. Tá começando Seleção Musical do Ouvinte.
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0: Seleção Musical do Ouvinte. Cantora Shakira, final dos anos 2000.

0: do final dos anos 2000, início dos anos de 2010, Shakira com o seu sucesso Louca. Pra você ouvir essa música inteira no próximo bloco, você vota aqui no WhatsApp da rádio. Se ela for a mais pedida, ela toca inteira no próximo bloco, combinado? Próxima!
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0: Início dos anos de 2010.

0: do início dos anos de 2010, Taio Cruz, Break Our Heart. E aí, curtiu, tá gostando? Compartilha pros seus amigos. Próxima!
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0: Essa daqui é das antigas, com uma batidinha bem light, The Luminers com Yohei.

0: E aí, curtiu essa? The Lumineers, Yohei. Curtiu? Beleza? Bacana? Tranquilo?
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0: Bora então, recapitulando. Hoje. Vamos lá. Três grandes sucessos pop internacionais das antigas, do jeito que a gente gosta. Já na primeira, Shakira, Louca. Segunda, Taio Cruz, Break Our Heart. E a terceira e última de The Lumineers, com Yohei. Uma das três vai tocar inteira. Capricha no voto que eu já vou te atender, tá bom?
2: 9 horas e 55 minutos.
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5: A nobreza do amor nessa terça-feira, dia 15 de setembro, Pinta comemora com o Pascoal a decisão de Gendal de se abastecer temporariamente no trono de Batanga para ir ao encontro de Alica. Kenya reforça com Chinua que Alica deve ser avisada sobre a ida de Gendal para o Brasil.
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4: Daqui a pouco tem mais resumo de novelas.
6: Até já.
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0: Taio Cruz, vencedora.

0: Os Los Hermanos, Ana Júlia, na programação aqui na nossa rádio para você na audiência. Muito obrigado pelo carinho. A gente vai pro intervalo, daqui a pouco tem muito mais.
1: 10 horas e 14 minutos.
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7: Terça-feira, dia 15 de setembro, hoje na novela Por Você. Vanessa se revolta contra Gabriel e Bela. Junqueira faz uma proposta de trabalho a Gabriel e Leandra. Ricardo e Pérola comemoram. Vanessa repreende Junqueira por se adiantar na proposta de Gabriel. Bela alerta Gabriel sobre as consequências de suas ações envolvendo Vanessa.
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1: Até já.
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0: Fortaleza. Muito obrigado, galera.
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0: as primeiras músicas das gêmeas Maiara e Maraísa. A música que alavancou ela no cenário musical sertanejo do Brasil. 10%. E aí, gostou? Depois do intervalo tem muito mais músicas gostosas de se curtir.
1: 10 horas e 34 minutos.
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3: Terça-feira, dia 15 de setembro, hoje na novela Quem Ama Cuida, Adriana provoca Ademir e revela que incentivou Sueli a denunciá-lo. Pedro alerta Adriana para sobre o risco de perder a condicional. Ulisses diz a Pilar que seu casamento acabou. Brigitte diz a Tilde que Nicolau tem interesse na funcionária.
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6: 10 horas e 37 minutos.

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Aquele nacional de responsa, né? É assim que diz? Lulu Santos. Essa música aqui é lá do início dos anos 2000, hein? Um certo alguém.

0: Sucesso! MPB em dos anos 2000, Lulu Santos. Um certo alguém gostou? Compartilhe para os seus amigos. Depois do intervalo tem muito mais músicas. Fica na sintonia.
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0: 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Bom dia!
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7: E hoje nós vamos se emocionar com uma das duplas mais apaixonadas pelo brasileiro. Zezé de Camargo e Luciano. É o História do Artista de hoje, contando um pouco da dupla Zezé de Camargo.
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7: Zezé de Camargo e Luciano são uma famosa dupla sertaneja brasileira formada pelos irmãos Zezé de Camargo, nome verdadeiro Mirosmar José de Camargo, e Luciano Camargo, nome verdadeiro Welson David de Camargo. Eles nasceram em Piracicaba, interior de São Paulo, e cresceram em uma família humilde com uma forte ligação com a música. A carreira da dupla começou no início dos anos de 1990. Inicialmente, Zezé de Camargo tentou seguir carreira solo, mas a parceria com o irmão Luciano deu certo e se tornou um fenômeno. Seu estilo musical, que mistura sertanejo com outros ritmos, conquistou um grande público, principalmente nas décadas de 1990 e 2000. O grande sucesso da dupla veio com o lançamento do álbum de Zezé de Camargo e Luciano em 1995, que trouxe hits como É o Amor, que se tornou um marco na música sertaneja, e catapultou os irmãos para a fama nacional. Esse sucesso foi seguido por outros álbuns e hits, consolidando-os como um dos maiores nomes do gênero. Zezé de Camargo e Luciano se destacaram por suas baladas românticas e pelo seu estilo carismático e envolvente nas apresentações. Ao longo dos anos, tiveram altos e baixos em sua carreira, com separações temporárias e reconciliações. A relação de irmãos também foi marcada por momentos de desgaste e reconciliação, mas sempre voltaram a se unir para agradar seus fãs. Além da carreira musical, Zezé de Camargo também é conhecido por sua atuação como empresário e por suas aparições na mídia, especialmente após o lançamento do filme Os Dois Filhos de Francisco em 2005. A longa-metragem contou a história da dupla e os desafios enfrentados pela família Camargo para alcançar o sucesso. O filme foi um grande sucesso de público e crítica, aumentando ainda mais a popularidade da dupla. A trajetória de Zezé de Camargo e Luciano é marcada por muitas conquistas, mas também por desafios pessoais e profissionais, como os irmãos se mantendo como uma das duplas sertanejas mais queridas do Brasil e são ouvidos até hoje em diversas plataformas e em milhares de rádios também. Então vamos conferir sucessos da dupla Zezé de Camargo e Luciano.
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1: Ative a restauração do sistema no Windows. Vá em painel de controle, sistema, proteção do sistema e ative para criar pontos de restauração.
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1: Avisa galera, avisa geral, que o Agito Geral está começando. Por aqui tem PH Show na sua locução, o comunicador mais alegre do Brasil. Vai rolar muita música pop, o melhor do som pop nacional e internacional.

0: Agito Geral, passando por aqui as melhores pop nacional e internacional, só sonzeira, e a gente volta já já.
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2: 11 horas e 20 minutos.
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9: Para você que gosta de ter sempre em mãos uma receita prática, saborosa, anote nossa receita de hoje, que é arroz com lentilha e bacon. Os ingredientes são 2 xícaras chá de lentilha, 1 tablete de caldo de legumes, 3 xícaras chá de água, 2 folhas de louro, 200 gramas de bacon, 1 colher sopa de óleo, meia xícara chá de cachaça, 3 xícaras chá de arroz branco cozido, sal, pimenta do reino branca e cheiro verde picado a gosto. Para o preparo, leve ao fogo a lentilha com o caldo, a água e o louro. Cozinhe até ficar macia, mas sem desmanchar. Escorra. Depois, numa panela, coloque o bacon picado, o óleo e frite até dourar. Junte a cachaça e ferva por 3 minutos em fogo baixo. Adicione o arroz em seguida. Tempere com sal, a pimenta e o cheiro verde. Junte a lentilha, mexa com cuidado e transfira para uma travessa funda. Polvilhe com mais cheiro verde e sirva em seguida. A cachaça nesta receita é um ingrediente opcional. Bom apetite para você. Aproveite este arroz com lentilha e bacon, que fica uma delícia. Até a nossa próxima receita. Um beijo.
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0: Muito bem, o PH já está de volta. Programa Agito Geral. Vamos agitar mais um quadro para você.

0: só.
1: Olha, vamos com um pequeno break, pequeno intervalinho. Vou tomar uma água gelada e eu volto daqui a pouquinho com mais Agita Geral.
2: 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Hora certa.

0: 11:40.
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2: Sua opinião não confere o direito de agressão por parte de um terceiro. Ninguém pode ser molestado por suas opiniões, incluindo opiniões religiosas, desde que sua manifestação não perturbe a ordem pública estabelecida pela lei. Cada um de nós tem direito de viver, de ser livre, de ter sua casa, de ser respeitado como pessoa, de não ter medo, de não ser discriminado por causa do seu sexo, de sua cor, de sua idade, de seu trabalho, da cidade de onde veio, da sua situação financeira.
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8: Você sabia que a ave que passa mais tempo sem pisar em terra firme é o Sterna fuscata? Depois de nascer, passa 4 anos sem regressar à terra, voltando apenas para procriar. Depois, fará uma procriação a cada ano.
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11: Que legal! Aqui é o PH Show. Já estou de volta com o nosso programa Agito Geral.

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1: Pedro Júnior, e como foi a recepção em casa?
2: É uma fora.
1: Como normal, você não mostrou o boletim ao seu pai?
3: Sim!
2: Mostrei!
1: E ele?
2: Então, fissora...
1: Ele deve não ter gostado, não é?
2: Então, ele viu as notas vermelhas...
1: E não gostou, claro, por isso que eu sempre digo pra você, menino.
2: Mas ele ficou bravo, fissora...
1: E com razão, por isso eu sempre peço seriedade aqui na escola.
2: É, eu mostrei pra ele, ele ficou olhando de cara feia, e daí...
1: Claro, eu também não gostaria de ver um boletim como o seu.
2: Aí ele disse...
1: Que você deveria melhorar e...
4: Deixa eu falar, professora!
2: Não quero te assustar, mas ele disse que se as minhas notas não melhorar, alguém vai apanhar.
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0: gente gosta de ouvir de tudo um pouco, não é? 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
1: Legal, galera! É o Toca Tudo! Eu sou PH Show! É o PH, o PH, o PH! Vamos começar agora? Ó, vai rolar aqui as nacionais, as internacionais, os melhores sucessos do Brasil! Avisa a vizinhança que o Toca

0: E Carizio Mar!
1: Cê é foda, meu amigo!
0: Sem moderação, amigo!
1: Cestou sem moderação!
0: No pelo, valendo!
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0: É não, viu?
1: Perdeu.
2: Nunca mais.
0: Legal demais o Toca Tudo. Passando por aqui as melhores atuais do seu rádio. PH vai dar uma paradinha. A gente vai com o intervalinho. Voltamos daqui a pouquinho com mais pra você.
3: Meio-dia e 20 minutos.
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8: Faça listas e releia sempre. Liste seus objetivos e, ao lado, coloque os motivos para alcançar cada um deles. Escreva como você se sentirá no dia que alcançá-los. Ler um bom livro, organizar suas refeições. Invista em você.
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0: Que bacana o Toca Tudo! Já estamos de volta, tocando as melhores do seu rádio!

0: Olha o Toca Tudo, Toca Tudo, toca as melhores músicas do seu rádio. Aqui é o PH Show, a gente vai dar uma paradinha, não saia daí que daqui a pouquinho eu volto. Ah, vamos faturar e volta já.
1: Meio-dia e 38 minutos.
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8: Para você que gosta de ter sempre em mãos uma receita prática, saborosa, anote a nossa receita de hoje, que é arroz com lentilha e bacon. Os ingredientes são 2 xícaras chá de lentilha, 1 tablete de caldo de legumes, 3 xícaras chá de água, 2 folhas de louro, 200 gramas de bacon, 1 colher sopa de óleo, 1/2 xícara chá de cachaça, 3 xícaras chá de arroz branco cozido, sal, pimenta do reino branca e cheiro verde picado a gosto. Para o preparo, leve ao fogo a lentilha com o caldo, a água e o louro. Cozinhe até ficar macia, mas sem desmanchar. Escorra. Depois, numa panela, coloque o bacon picado, o óleo e frite até dourar. Junte a cachaça e ferva por 3 minutos em fogo baixo. Adicione o arroz em seguida. Tempere com sal, a pimenta e o cheiro verde. Junte a lentilha, mexa com cuidado e transfira para uma travessa funda. Polvilhe com mais cheiro verde e sirva em seguida. A cachaça nesta receita é um ingrediente opcional. Bom apetite para você, aproveite este arroz com lentilha e bacon que fica uma delícia. Até a nossa próxima receita, um beijo.
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0: É isso aí, turma, já estamos de volta com o programa Toca Tudo, tocando as melhores atuais do seu rádio. PH já voltou.

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1: Coisa linda!
2: Bacana! É o programa Toca Tudo! Passou por aqui as melhores nacionais, as internacionais, e você ficou por dentro dos sucessos do Brasil. Quando toca no Brasil, toca no Toca Tudo! E o PH fica por aqui, a gente se fala só amanhã. Valeu, gente!
3: Meio-dia e 57 minutos.
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Uma salva de palmas pra minha musa inspiradora, gente. Contar pra vocês a história dessa música. A gente tava na nossa lua de mel, gostosa, em Maldivas. Daí eu olhei aquele mar azul bebê lindo. Olhei pra essa mulher, que ela é um monumento, né, gente? É um monumento. Aí eu falei, eu preciso escrever uma música, eu preciso registrar esse momento.

0: Coisa linda.
1: Intervalinho rápido e a gente já volta juntinhos.
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3: 1:27.
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0: Você pediu, tá tocando. Aqui é assim. Música boa, energia boa e uma companhia melhor ainda. Sou eu, a sua loira charmosa do rádio, no Show da Tarde.
1: Não tem jeito, meu compadre. Vambora. Ela vacilou comigo, nós estamos aí, né? Tudo certo.

0: Meu!
1: Pausa rápida, viu? Obrigado, só pra tomar uma aguinha e já volto com mais sucessos. Não sai daí, é o Show da Tarde com a sua loira charmosa do rádio aqui na sua rádio.
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3: 1:48.
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1: A Ellen Palacios voltou e o Show da Tarde continua.
8: Essa aqui eu sinto um trem diferente, viu, gente? Puxa daí!

0: Guilherme
1: Benu. E Guilherme Benu. Obrigado, gente.
2: Obrigado, gente. Que
3: senhoras
2: coisa linda.
3: Senhoras e senhores, uma salva de palmas para Guilherme Benuto.
0: Muito obrigado.
4: Não sai daí, viu? É só um break rapidinho. Daqui a pouco eu volto com mais música, mais astral. É o seu show da tarde, com a loira charmosa do rádio, aqui na sua rádio.
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6: Duas horas e 13 minutos.
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0: não, viu?
1: Perdeu.
2: Nunca mais.
0: Senhoras e senhores, recebam com muito carinho meus irmãos do grupo De Propósito. Vamos falar de amor, né, meu mano?
3: E vai que passa um anjo e essa daqui vira sucesso, né, Caí?
0: Amém. Já virou.
3: Bora. Vai que cola.

0: Vitinho, senhoras e senhores,
1: de propósito.
0: Amém pra nossa amizade, meu
1: que
0: braço
1: voz,
0: forte.
1: Hein, negão?
2: Glória a Deus por isso. Uma injeção de adrenalina no seu rádio.

Essa tocou direto no coração, né? Fica por aqui que tem muito mais. É o Show da Tarde comigo, a sua loira charmosa, aqui na sua rádio.

0: Não sai daí. Daqui a pouco tem mais energia e diversão.
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2: 2:34.
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0: Vem que ainda tem muita música boa chegando!

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1: A decisão está na sua mão. Qual foi a melhor? Manda WhatsApp. Música 1, música 2 ou música 3?
2: 3 horas em ponto.
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1: O intervalo acabou e a alegria voltou. Pode aumentar o volume, porque o Show da Tarde tá de volta.
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0: Simone Milegis!
1: Iar Manu!
0: Să Manu! Da! Și...
1: Tchau, gente! Obrigado!
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0: Fortaleza, Safadão!
1: Tem hit, tem saudade e tem aquela vibe que só a gente tem. É o Show da Tarde com muito carinho pra você, aqui na sua rádio.
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3: 3:22.
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0: Nem sempre o que a gente quer é o melhor pra gente.
1: Mano, bate.
2: Senhoras e senhores,

0: Daqui a pouco tem mais música boa. Não troca de estação, porque eu volto já já com mais alegria.
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2: 3:44.
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3: Ative a restauração do sistema no Windows. Vá em Painel de Controle, Sistema, Proteção do Sistema e ative para criar pontos de restauração.
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4: 3:47.
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7: Isso é o Rodolfo! Chega o rei, Bruno!

0: Marília, nós chegamos no nível da vida que tudo virou
1: prato
0: piada.
1: Disputado demais, a gente deixa pra quem tá passando fome.
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Aqui todo mundo se reúne para falar das celebridades e, claro, um pouquinho de bastidores também. Vem com a gente, vem saber de tudo. O SBT alterou os planos e anunciou uma nova data para a estreia do The Voice Brasil. A nova temporada do reality musical chegará à programação agora, domingo, dia 27 de setembro. A mudança ocorre em relação ao planejamento inicial da emissora para a atração. O programa terá Thiago Leifert no comando e vai ganhar um novo horário aos domingos. Então, vamos aguardar mais novidades durante a semana. Contamos para você aqui na Número 1.

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3: E aí, cheguei, tô na área e tá começando agora o Music Pop aqui pela sua melhor rádio. Eu sou Bia Ipsen e nós ficaremos juntos por uma hora a partir de agora ouvindo as melhores do pop. Tudo que tá bombando aí no Brasil e no mundo, você confere em primeira mão por aqui, né? Hoje, terça-feira,

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1: E aí, tá curtindo o Music Pop aqui com a gente? Daqui a pouquinho tem mais, segura aí.
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3: 4 horas e 19 minutos.
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6: Tirar um sonho do papel ou cumprir uma meta quase impossível pode não estar diretamente ligado a ter ou ganhar muito dinheiro. Antes disso, é preciso se organizar, saber para onde quero ir, por quê e como vou fazer isso. Primeiro de tudo, meu mês já começa com saldo zero ou negativo? E se tem alguma dívida, acabo com ela só apertando o cinto ou preciso de mais ajuda? Aqui só não vale usar o cheque especial ou parcelar a fatura do cartão de crédito. Elas são inimigas número um no nosso bolso.
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tudo sobre as celebridades no seu rádio. A N Esportes enfrenta dificuldades financeiras após entrar na justiça contra o SBT e romper com Galvão Bueno. Segundo o site Notícias da TV, parte dos funcionários ainda não recebeu os salários de setembro previstos para o dia 8. A empresa informou que todos os pagamentos devem ocorrer até o dia 30 de setembro, mas sem data definida. Para mais detalhes e informações, continue na sintonia com a gente.

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2: Music Pop trazendo sempre as melhores do pop atual pra você, de segunda a sexta. Agora eu vou lá para aquele breakzinho e já tem mais Music Pop.
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4: 4 horas e 39 minutos.
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sobre as celebridades e bastidores, já sabe que você tem lugar certo para saber de tudo. O Globoplay prepara novos conteúdos de Natal para aumentar o faturamento com publicidade. Entre as novidades estão um show musical, a minissérie Desafio de Natal e uma novela vertical. A novela terá como protagonista uma empresária traída que encontra segredos do passado e um novo amor. Também estão confirmados especiais como Amigas, Roberto Carlos, Natal em Gramado e Xuxa no Maracanã. Essas notícias e muitas outras rolam o tempo todo aqui na Número 1. Então a dica é não sair da sintonia. Fica sempre com a gente, hein?

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Após redução da taxa básica de juros, o mercado financeiro passou a prever mais um corte na Selic. A nova projeção está no Boletim Focus desta segunda-feira. Na semana passada, o Copom, Comitê de Política Monetária, reduziu a taxa para 13,75% ao ano. Agora, os economistas consultados pelo Banco Central esperam que termine o ano ainda mais baixa, em 13,5%. Já para a inflação, a previsão teve um leve aumento, subindo de 4,9% para 4,92%, enquanto a expectativa para o crescimento econômico caiu levemente para 1,88%. Era 1,89% na semana passada. Bom lembrar que o mundo continua sob a influência das incertezas causadas pelo conflito iniciado por Estados Unidos e Israel contra o Irã. O barril do petróleo continua na faixa dos 100 dólares, o que afeta a inflação mundial. O último dado do Boletim Focus permaneceu sem alteração, dólar a R$ 5,20.

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4: Pra você que tá curtindo aí, já estamos de volta.

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1: Agora é hora de dar tchau, mas não fica triste não, que amanhã tem mais, tá bom? Fica com Deus, um grande abraço e até amanhã. Tchau, tchau.
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5: 4 horas e 58 minutos.
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8: Olha só, Robertinho. Ah, que saudade do Luizinho. 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
9: Desculpa, companheira Dilma.
8: Mas por que que você tá assim de jeito, Robertinho? Não tá prestando atenção em mais nada quando a gente vai ter aula. Tá viajando no mundo da lua.
9: É, eu não sei por que, querida. Não sei. Me perdoe.
8: Mas você não pode ser assim, Robertinho. Não pode. Tem que ser mais pé no chão.
9: Isso foi uma indireta.
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0: Aqui todo mundo se reúne para falar das celebridades e, claro, um pouquinho de bastidores também. Vem com a gente, vem saber de tudo. O SBT alterou os planos e anunciou uma nova data para a estreia do The Voice Brasil. A nova temporada do reality musical chegará à programação agora, domingo, dia 27 de setembro. A mudança ocorre em relação ao planejamento inicial da emissora para a atração. O programa terá Thiago Leifert no comando e vai ganhar um novo horário aos domingos. Então, vamos aguardar mais novidades durante a semana. Contamos para você aqui na Número 1.
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3: E é nisso que dá trabalhar no hospício, viu? Aquele louco ali agora cismou que vai ficar escrevendo carta. Ah, deixa eu ir lá falar com ele. 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
9: E aí, turma? Tá tudo certo, tudo tranquilo nesse fim de tarde? Estamos começando o nosso fim de tarde. Você sabe que a partir de agora a gente só toca o filé da nossa programação. Aquelas que você ligou, mandou zap, pediu durante todo o dia. A gente reuniu aqui as mais pedidas do nosso dia para apresentar para você o melhor programa. Para começar muito bem, né? A nossa noite e para encerrar muito bem essa tarde. Afinal de contas, que dia lindo, né? Muito prazer, pessoal. Eu sou o Ramos Neto e a gente está começando mais um Fim de Tarde.

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Fim.

0: Fim de tarde, turma! Desfilando suas mais pedidas da programação. Nesse finalzinho de tarde, daqui a pouquinho é noite. E a gente volta já já para continuar tocando as mais pedidas do dia no fim de tarde.
1: 5:20.
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0: Seu fim de tarde fica muito mais gostoso aqui com a gente. Só tocando o filé mignon da nossa programação, as mais pedidas. Vamos seguindo com o nosso fim de tarde.

0: Olha só, esse é o nosso fim de tarde com as melhores canções, desfilando as mais pedidas do dia. E a gente volta já já com o fim de tarde.
1: 5:38.
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0: E por falar em queimar, abraça aí pro Alex, o nosso ouvinte número 1. Aí tem que dar aí dentro do bocadinho de cimento.

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2: Fim de tarde de volta e a gente segue por aqui tocando as mais pedidas de hoje pra você.

0: amigos, terminamos aqui mais um fim de tarde. Eu sou o Ramos Neto, tô batendo em retirada, mas antes de ir embora, quero deixar o meu muito obrigado a você que participou, você que pediu seu som durante todo o dia. Obrigado de coração, vocês contribuíram demais com a nossa programação e eu espero que o seu som tenha desfilado por aqui. Se não passou hoje, passa no nosso próximo fim de tarde. Participem, continuem pedindo o seu som aqui na nossa programação e deixando o fim de tarde ainda mais colorido, cheio de música bacana. Fiquem com Deus, obrigado pela audiência, pela companhia. Eu sou o Ramos Neto e em nome de toda a equipe desejo para você uma boa noite. Até o próximo programa, até o próximo fim de tarde. Tchau, pessoal.
1: 5 horas e 57 minutos.
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0: Olá pessoal, tudo de bom para você? Já está no ar o nosso encontro, o nosso programa de todos os dias. Muito prazer em fazer parte de mais uma edição aqui do nosso programa na rádio.
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0: Aqui, Jonatas Gonçalves te fazendo companhia. Eu espero que você esteja bem, que você esteja feliz. Independente das circunstâncias, fazem parte pro amadurecimento e o nosso crescimento pessoal aqui nessa terra, viu? Aumente o volume, já está começando o nosso programa. Esses modão chonado demais da conta, hein? Pra arrebentar os corações apaixonados. Trazer de volta a memória, aquelas lembranças gostosas, aquelas situações inesquecíveis, aquelas pessoas que já se foram. É o programa começando no seu rádio. Som de Boteco com Jonatas Gonçalves. Aumente o volume, nosso programa tá começando, hein?

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1: Vamos te dar o queijo.

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1: E se eu tô aqui hoje é graças ao poder da música. A música é tão poderosa que é capaz de levar a gente pra lugares que a gente nem imagina. E nascer em Goiânia e voltar pra Goiânia com todo esse amor de vocês, com todo esse sucesso, com todo esse carinho, com certeza é graças a muitas dessas músicas que vocês vão ouvir comigo agora. Chama, bebê, simbora! Vamos tomar um uísque vagabundo comigo, Goiânia?

0: Que festa foi essa, Goiânia?
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2: 6 horas e 28 minutos.
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7: Solta a mão aí, rapaz. 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

Namaste, Israel.

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1: Adriano,
2: fala.
1: Eu queria convidar dois meninos pra cantar com nós aqui, um modão. Aquele modão.
2: Ei, rapaz,
1: esses dois meninos cantam essa moda de um jeito, né?
2: Canta demais,
1: né? É Romero e Gabriel, tá aqui, ó. Esses dois garotos aqui, ó.
3: Obrigado.
4: Adriano.
1: Aqui prazer, eu vou te falar.
2: Uma honra. Prazer, tá com vocês.
1: Então, aqui. É aqui de Araraquara. E
3: nossa terra.
1: Tem futuro esses meninos.
2: Com certeza, cara.
1: Tá bom?
4: Obrigado.
3: Bora de moda, então.
4: Professor.
2: Vamos lá.

0: Gabriel e Rinei Adriano.
1: Vamos ver, Gabriel.
2: Obrigado, uma honra.
3: Paris Produções. Valeu. Paris Produções, obrigado. Um abraço. Obrigado.
4: Será
3: obrigado,
4: que foi saudade?
5: Ô, garçom, essa daí é pra matar o coração de qualquer um, hein? Som de boteco.

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1: 6:44.
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3: Ô, garçom, abre mais uma gelada aqui.
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5: Já vi que vocês vão sair daqui tudo louco hoje, viu?

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1: Ô garçom, desce mais uma pra gente.
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3: Filó, essa é a Tropa do Riso, é a tropa mais animada aqui da sua Rio e você. Tinha dois amigos bebendo num bar, rapaz, morro de bebo. Aí, uma certa altura, um tava duvidando da masculinidade do outro. Aí, o outro olhou e disse: "Ei, Zé! Ei, Pedro! Pedro!" Aí, ele disse: "Que foi, meu irmão? Tu tá me conhecendo?" Ele disse: "Sei, você é o Zé e eu sou o Pedro. Então, muito bem, nós estamos bons, né?" Aí, ele disse: "Se tu é homem mesmo, eu quero que tu me prove. Se você for homem mesmo, você vai passar em 3 décadas." Eu disse: "Deixa comigo que eu sou um macho. Eita, eu sou um macho, Padre Adel. Diz aí o que é que eu tenho que fazer, que eu sou macho." Ele disse: "Em primeiro lugar, tu vai ter que tomar 3 litros de cachaça." Ele disse: "Isso é moleza." "Segundo lugar, tu tá vendo aquele circo que tem ali, ele tem um leão. Tu vai ter que entrar dentro da jaula do leão e pentear o leão." Ele disse: "Isso é muito fácil." "E o terceiro é transar com a virgem." Ele disse: Eu topo. "Pode deixar comigo que eu topo." Lá vou eu, hein? Aí o Pedro foi lá, tomou 2 litros de cachaça, ficou mais bêbado do que já estava, entrou na jaula do leão e de repente saiu todo rasgado gritando: "Eu já transei com o leão, e agora? Cadê a virgem pra me pentear?"
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começando mais uma edição aqui comigo, Nando Pinheiro, a voz que te motiva. O programa é Bandas e Companhia, um grande sucesso no rádio. Agora com a minha apresentação, estou muito feliz de poder fazer essa companhia incrível para você com o melhor das bandas do Sul. Músicas que se destacam no Sul do Brasil. Não só no Sul do Brasil, mas também no Brasil inteiro, com muitos sucessos que fazem a alegria da moçada. Vamos conferir?

0: gostou, dá um grito aí!
1: E aí, tá gostando da nossa programação? Espero que sim, ó. Daqui a pouco eu estou de volta com mais Bandas e Companhia. Não saia daí! 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
2: 7:19. 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
1: Fernando Pinheiro, a música não para. Vamos tocar já na sequência mais grandes sucessos, porque você está junto comigo em Bandas e Companhia. Bandas.

0: curtindo a nossa programação Bandas e Companhia com a apresentação de Nando Pinheiro. Deixa eu tomar uma aguinha ali, é coisa rápida. Daqui a pouco eu volto trazendo só as melhores. 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
1: 7:36.
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0: Estou de volta aqui com Bandas e Companhia, tocando o que há de melhor para você. Vamos de música.
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1: 7:51.
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0: Opa, tamo de volta para mais sucessos aqui para você. Músicas de bandas, o que há de melhor no mundo da música, no sul do Brasil. Essa cultura rica, bandas e companhia. Vamos já dar início à nossa próxima sequência, confira aí.

0: Gracias.
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2: 8:09.
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3: Opa, tamo de volta pra mais sucessos aqui pra você. Músicas de bandas, o que há de melhor no mundo da música, no sul do Brasil. Essa cultura rica, bandas e companhia. Vamos já dar início à nossa próxima sequência, confira aí.

0: Somente as melhores. Fica ligado que daqui a pouco eu volto com muito mais sucessos aqui. Banda e Companhia. 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
1: 8:24. 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
0: Estou de volta aqui com Bandas e Companhia, tocando o que há de melhor para você. Vamos de música!
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1: 8:42. 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
0: E por falar em queimar, abraça aí pro Alex, o nosso ouvinte número 1. 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
1: Curtindo a nossa programação, ouvindo o que há de melhor no Bandas e Companhia? Nessa volta, nós temos mais sucessos. Confira aí. 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

0: Valeu, Batista, minha Bati!
1: Obrigado, meu amigo André Renner, sucesso! Tamo junto e misturar!
0: Essa música foi e será sucesso novamente.
1: Com certeza.
0: Valeu!